0: Fechando mais uma sequência. Rapidinho, eu vou pro break. Tempo de tomar uma água, você continua comigo aqui na Onda. Bora faturar, eu volto já. 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
0: Onda Livre, boa noite, já estamos de volta. Bora, bora, bora nessa noite gostosa de sabadão, hein? Tem mais músicas chegando por aqui.
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0: Fechando por aqui mais uma hora pra você. Essa é a Noite da Onda. Não sai daí, não! 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

0: Fechando mais uma sequência por aqui. Eu vou pro rápido break. A Noite da Onda volta já.
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0: Onda Livre, boa noite. Por aqui segue Thiago Marquezine. Vamos juntos até a meia-noite.
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0: É, o Som na Caixa tá no ar em 105,3. E a partir de agora, pra você ligado aqui na Onda, só as mais animadas pra começar o seu sabadão.
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0: Fechando minha primeira sequência do Som na Caixa, eu vou pro rápido break e volto já.
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0: Onda Livre, boa noite, tamo de volta. Bora com mais músicas pra você. Esse é o Som na Caixa, só as mais animadas rolando aqui na sua noite de sábado.
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0: Bora pro intervalo, fechando mais uma sequência do Som na Caixa, hein? Bora de música, depois o break, não sai da onda.
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0: Onda Livre, boa noite. Por aqui segue Thiago Marquezine. Vamos juntos até a meia-noite.
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0: Abrindo mais uma hora pra você com as melhores músicas. Bora, bora, bora, que é minha última hora, hein? Tem mais sucessos chegando aqui na onda.
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0: Obrigado.
1: Onda Livre, boa noite, 11:25.

0: Fechando por aqui mais uma sequência do Som na Caixa, que vai pro rápido break. Volto já.
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0: Onda Livre, boa noite. Já estamos de volta com as melhores músicas pra você. Bora curtir então.
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0: Fechando o Som na Caixa neste sabadão, meu beijo carinhoso pra você e até amanhã.
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0: Zona Livre, meia-noite e 11.
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0: Obrigado!
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1: Onda Livre, 3:24. Bom dia!

Onda Livre, agora 4 e 3. Bom dia, Crevin!

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0: daqui a pouquinho, Memória Sertaneja.
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2: Onda Livre, meus compadres. Bom dia pra você, meu companheiro. Estamos chegando no batidão. Mais uma edição do Memória Sertaneja. Rapaz, o tanto que é bom estar aqui com vocês, né? Madrugada bruta demais da conta. Você já tá preparando pra mais um dia de labuta? Graças a Deus, né, meu compadre velho? Porteira que ela vai abrindo. O nosso Memória Sertaneja tem sempre uma ofertagem dos amigos do Jardim São Pedro Supermercados. Vai tá feliz demais de poder já começar trazendo essa cantiga linda pra vocês, rapaz. Isso aqui é do tempo que seu Madruga devia só aluguelzinho lá no Chave, ó. Apreciei. Bom dia pra você.
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0: aguento ficar sem uma cervejinha tendo uma vizinha dessa, hein?
1: Onda Livre, 5 horas 27 minutos. Um ótimo dia pra todo mundo.
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0: Onda Livre, um ótimo dia para todo mundo, agora faltando 6:25.
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0: livre, patrãozada. 5 horas e 54 minutos. Um ótimo dia pra você, meu sonho.
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0: Onda Livre 6 e 7, Capial, dia pra você, menino.
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0: Onda Livre, agora 6 horas e 21 minutos. Bora chacoalhar os cambitos, companheiro.
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0: Onda Livre 6:58, Capial, bom dia pra você.
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0: essa cantiga maravilhosa, o Memória Sertaneja vai virando lenda, vai virando em perna, né? Agradecendo demais a audiência sua, é claro que depois do intervalo, nós já vamos socar a bota no Onda Sertaneja que vem chegando com tudo, com os amigos do Jardim São Pedro Supermercados, hein? Então fica aí, grudado que nem carrapado na orelha de potrinho, que depois do intervalo, o Onda Sertaneja, compadre!
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0: 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Onda Livre, bom dia, bom dia. Ótimo dia pra vocês, estamos chegando, rapaziada, mais uma edição do nosso Onda Sertaneja, meus companheiros. Que prazerzás poder estar aqui junto com vocês, trazendo as minhocas antigas, trazendo informação, rapaz, com os nossos amigos do Jardim São Pedro Supermercados. Vamos falar de todos os nossos parceiros por aqui também. Porteira que ela vai abrindo, mais uma manhã chonada aqui na Onda. Felicidade demais poder arrancar a carça pra cabeça por aqui e trazer pra vocês as cantigas mais lindas da galáxia, né, companheiro velho? Primeira de hoje vem chegando naquele estilão bruto, já tá embretada por aqui, mas já vai baixar a agulha, ou seja, vai erguendo o volume aí, ó. Bom dia

0: da Libre, meus compadres, tá na onda, tá com tudo. 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

Livre 726, Bruto do Bruto. Bom dia!

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0: nosso patrão tá na onda, tá com tudo, compadre. 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

0: Fim das labutas por aqui do nosso Onda Sertaneja. Fiquem com Deus, até mais tarde. Estaremos de volta, se Deus quiser, por aqui, Bruto do Bru.
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2: Onda Livre, bom dia! A partir de agora tem eu, Thiago Marquezine.
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2: Tá na onda? Tá com tudo. E aí, tudo bem com você? Uma ótima manhã. Pois é, a nossa manhã da onda que está no ar em 105,3. Tudo bem com você? Espero que sim. Um ótimo domingo para você ligado aqui na programação da onda. É a nossa manhã da onda que tá chegando a partir de agora no seu rádio pra gente começar a nossa manhã de domingo do jeito que você gosta, sempre com as melhores músicas, as melhores promoções e esse clima de alegria que só tem aqui na onda. Bora começar a manhã da onda que está no ar. Aqui na Onda Livre pra você.

0: mais um grande sucesso na programação em 105,3. Essa é a Manhã da Onda com as melhores músicas que não param.
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0: Fechando nossa primeira sequência aqui em 105,3. Amanhã da Onda só tá começando. Vai pro rápido intervalo e volta já já. 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
0: Onda Livre, bom dia, já estamos de volta na programação pra você e essa é a manhã da Onda, pois é, você está na Onda Livre, a rádio das melhores músicas com as melhores promoções. Falando em promoção, vai acessando o nosso site, app, Face ou Insta da Onda e você consegue se inscrever e participar, sempre as melhores. Se inscreveu? Boa sorte pra você e bora de música aqui na manhã da Onda.
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0: mais um sucesso na programação em 105,3 e a Manhã da Onda com as melhores músicas.
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2: Não tem jeito, meu compadre. Vambora.

Livre, bom dia. Faltando 9 para as 10.

0: Primeira hora por aqui, eu vou para um rapidíssimo intervalo, você continua ligado, tá bom? Como é que vai o seu domingo? Espero que bem demais. Continua comigo que logo após o break tem mais aqui na Onda.
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0: Onda Livre, bom dia. Por aqui segue Thiago Marquezine com você até uma da tarde.
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0: Já estamos de volta, abrindo mais uma sequência para você aqui na programação da Manhã da Onda. Não esquece de seguir a Onda Livre no Instagram, hein? Arroba Onda Livre FM, nós estamos no Insta. Você segue a Onda por lá para ficar por dentro das melhores novidades. E bora de música na Manhã da Onda para você.

0: Livre, tá na onda, tá com tudo, tá aí mais um sucesso, é mais uma que você pode curtir e pedir aqui na programação. Bora que tem mais, a música não para aqui na Onda.
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0: Fechando mais uma sequência por aqui, eu vou para mais um rapidíssimo intervalo. Não sai da onda que eu volto já. 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
0: Onda Livre, bom dia. Já estamos de volta na programação em 105,3. 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Combinado? Bora que tem música na manhã da Onda.

0: Tá aí mais um sucesso pra você aqui na programação, sempre com as melhores músicas, né? Tá curtindo? É pra deixar sua manhã de domingo muito mais gostosa. Então bora que tem mais.
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0: Manhã da Onda aqui em 105,3 com esse grande sucesso. Ó, bora pro intervalo, mas não acabou não. Depois do break tem Memória Sertaneja. É, a gente vai recordar os clássicos da música sertaneja aqui na Onda. Não sai daí!
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0: Onda Livre, bom dia. Por aqui segue Thiago Marquezine. Vamos juntos até a uma da tarde.
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2: Onda Livre, bom dia. E o nosso Memória Sertaneja que está no ar em 105,3. A partir de agora, aquele momento gostoso pra gente viajar no tempo, recordar os clássicos da música sertaneja, só com as melhores pra você, no Memória Sertaneja.
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0: Grande sucesso na programação. Este é o Memória Sertaneja para você ligado aqui na Onda, só com as melhores músicas que não param. Tem mais chegando no Memória Sertaneja.
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0: Fechando nossa primeira sequência por aqui com Memória Sertaneja, eu vou pro rapidíssimo intervalo, tá? Você continua comigo e logo após o break a gente continua embarcando, viajando no tempo aqui na programação mais apaixonada com Memória Sertaneja.
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0: Onda Livre, bom dia! Já estamos de volta na programação com mais Memória Sertaneja. 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Bora com mais então? Memória Sertaneja tem mais músicas pra você.
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0: Grande sucesso na programação, é mais uma aqui no Memória Sertaneja, fazendo o seu domingo muito mais gostoso. Obrigado sempre pelo seu carinho, pela sua companhia conosco aqui na Onda. Bora que tem mais!
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0: Pra fechar minha primeira hora do Memória Sertaneja, eu vou pra mais um rápido intervalo, mas você continua comigo, tá bom? Vamos juntos até uma hora da tarde. Não saia da onda!
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11: Onda Livre, boa tarde. Por aqui segue Thiago Marquezine com você até a uma.
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11: Já estamos de volta e o Memória Sertaneja ainda segue por aqui na melhor programação para você em 105,3, recordando, viajando no tempo com as modas que marcaram época.
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0: Sucesso na programação do Memória Sertaneja, mais uma para deixar sua tarde de domingo muito mais gostosa. E a música não para por aqui, bora que o Memória continua.
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0: Fechando mais uma sequência no Memória Sertaneja. Eu vou para mais um intervalo. Continue comigo, que logo após o break tem mais sucessos no Memória Sertaneja.
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0: Onda Livre, boa tarde, já estamos de volta na programação do Memória Sertaneja com muito mais músicas para você ligado aqui na Onda.

0: Bora continuar recordando, matando a saudade no Memória Sertaneja.
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0: Sucesso na programação do Memória Sertaneja, mais uma pra você aqui em 105,3. E não acabou não, tem mais no Memória Sertaneja.
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0: minha saideira por aqui, o Memória Sertaneja. Obrigado pelo seu carinho, pela sua companhia. Mas vocês continuam, que logo após o break tem mais na programação do Memória Sertaneja. E você continua com a melhor programação. Essa foi minha saideira. Um beijo carinhoso pra você. Valeu, gente. Fui! 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
0: Onda Livre, boa tarde. A partir de agora tem Guina Santos.
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0: Um ótimo domingão pra você, bom final de semana. Obrigado pelo carinho, audiência em toda a cidade, em toda a região. Tá todo mundo ligado aqui na melhor programação, hein? As melhores promoções estão aqui pra você participar também. E vamos dando sequência ao Memória Sertaneja pra você, sempre com as melhores pra gente recordar e matar saudade.
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0: Mas que sucesso aqui na programação do Memória Sertaneja. Só as melhores de todos os tempos, hein? Um ótimo domingo, bom fim de semana pra você, hein? Bora aumentar o volume do rádio que tem muito mais sucesso chegando por aqui. Boa tarde.
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0: Onda Livre tá na onda, tá com tudo, mas que sucesso, hein? Fechando aqui mais uma sequência com as melhores músicas de todos os tempos no Memória Sertaneja. Daqui a pouquinho tem mais. Enquanto isso, vai participando das melhores promoções aqui na Onda.
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0: Onda Livre, boa tarde pra você, já de volta por aqui, hein? Vamos nessa, abrindo mais uma sequência com Memória Sertaneja, as melhores pra você.
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0: Onda Livre tá na onda, tá com tudo, as melhores de todos os tempos aqui no Memória Sertaneja deste domingão, hein? Viajando no tempo, aproveitando você que tá sempre na sintonia da onda, participando das promoções, acessando o site ondalivre.com.br, também pode ser pelo aplicativo da onda, pelo Face ou Insta da onda e segue a Onda Livre no Instagram, @OndaLivreFM. Tá participando das promoções, então fique ligado e boa sorte nos sorteios.
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1: Que energia boa, rapaz. Esse amor, hein, Santana?

0: Onda Livre, tá na onda, tá com tudo, fechando aqui mais uma sequência com as melhores de todos os tempos do Memória Sertaneja. É, do jeito que você gosta, a melhor programação. Bom domingo, bom fim de semana pra você, já já tem mais.
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0: Onda Livre, boa tarde. Por aqui segue Guina Santos até às 4.
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0: E vamos dando sequência aqui ao Memória Sertaneja deste domingão. Só as melhores, do jeito que você gosta. Boa tarde.
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0: Onda Livre tá na onda, tá com tudo, as melhores de todos os tempos aqui no Memória Sertaneja deste domingão. E vamos seguindo, hein? Trazendo muito mais sem parar por aqui. Boa tarde.
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0: Onda Livre tá na onda, tá com tudo, mas que sucesso, hein? Eita, coisa boa demais recordar as melhores músicas no Memória Sertaneja desse domingão, finalzão de semana, é aqui na Onda, a melhor programação. Daqui a pouquinho tô de volta, trazendo muito mais. 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

0: Onda Livre, boa tarde, já de volta por aqui, vamos nessa então, abrindo aqui mais uma sequência no Memória Sertaneja. Boa tarde pra você, um ótimo fim de semana.
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0: Onda Livre, tá na onda, tá com tudo, mas que sucesso aqui no Memória Sertaneja, recordando as melhores de todos os tempos, hein? Lembrando que daqui a pouquinho tem as mais pedidas da semana. Vamos seguindo com mais músicas? Boa tarde.
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0: Onda Livre, tá na onda, tá com tudo, mas que sucesso, recordando aqui na programação, no Memória Sertaneja, finalizando com chave de ouro, mas domingão tem mais, hein? Na sequência, tem as mais pedidas da semana. Daqui a pouquinho, as mais pedidas da semana.
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0: Onda Livre, boa tarde. Por aqui segue Guina Santos até as 4.
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0: Muito bem, começando as melhores, as mais pedidas da semana. A partir de agora, vamos conferir uma por uma, então, volume. Boa tarde.
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0: Livre tá na onda, tá com tudo. Mais um grande sucesso aqui entre as mais pedidas da semana. 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Vamos seguindo com mais sucessos, hein? Uma ótima tarde pra você.
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0: Júlio tá na onda, tá com tudo, mais um sucesso aqui entre as mais pedidas da semana. Coisa boa demais. É a programação da Onda Livre, sempre trazendo as melhores músicas e as melhores promoções para você participar. Então fique ligado aqui, já já tem muito mais. 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
0: Onda Livre, boa tarde pra você, já de volta, hein? Bom fim de semana e você continua ouvindo aqui as mais pedidas da semana, só as melhores.
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0: Morada tá com tudo, as melhores da semana, as mais pedidas por aqui em 105,3. 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Vamos seguindo com as mais pedidas? Boa tarde.
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0: Onda Livre, tá na onda, tá com tudo. A minha última de hoje, a última das mais pedidas da semana, ficando por aqui. Domingo tá de volta, sempre com as melhores. E amanhã a gente se fala a partir da 1 da tarde. Na sequência, tem o Sheba até as 7 da noite. Bom fim de semana pra você, um ótimo domingo e siga na sintonia da Onda.
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16: Onda Livre, meus compadres, tá na onda, tá com tudo, estamos chegando. Domingão Bruto, aqui na onda, mais uma edição do Na Onda do Sheva, sempre com os amigos do Jardim São Pedro Supermercados. E agora estaremos juntos até às 7, neste domingão arrojado, que eu espero que seja um domingo abençoado pra todo mundo, que você esteja se divertindo com a sua família, confraternizando, sempre com Deus no coração, né? Porteira que ela vai abrindo, rapaz, nós já vai trazer uma cantiga de fazer laço de sucuri pra começar o batido, hein? Apressei, Bruto do Bruto!
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0: Livre, 5h35, aqui na Onda. Boa tarde!
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1: Onda Livre, meus compadre, tá na onda, tá com tudo. E este momento maravilhoso de todos os dias, né? E no domingão não pode ser diferente. Ave Maria aqui no nosso programa vem chegando pra trazer pra vocês aí muita fé, muita paz, muita saúde que a gente deseja pra todo mundo. Você que tá tristinho, vai se animar. Você que tá doentinho, vai melhorar também. Você que tá felizão, bora agradecer. Ave Maria aqui no nosso programa. Apreciei!
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Calibre 6h43 aqui na Onda. Pra você, orelhado na programagem nossa, uma ótima noite!

0: cantiga é bruta demais da conta. E antes de nós virar em perna, claro, saideira tem poema aqui na onda. Quero agradecer você que esteve comigo nesse domingão até agora. Você que curtiu o programa inteirinho, você que curtiu um pedacinho, já vai aí também para as redes sociais da Onda Livre, arroba Onda Livre FM, persegue lá, dá aquele teco lá na página da Onda, também persiga arroba Sheba Show. Obrigado aí, gente, fica com Deus, até amanhã, 5 da manhã, aí vamos ter o nosso Memória Sertaneja. E esse poema maravilhoso que a produção apartou com todo esmero pra vocês, né? Apreciei, valeu, capiá!
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2: Essa é uma história que já deixou muita gente comovida. Fala sobre um homem que achava que na sua vida muitas coisas para ele não fazia sentido. É a história de um fazendeiro, um homem sem coração, mas que um dia pagou caro pelo seu desprezo e a sua ingratidão. 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

que ela sofria, chamando seu pai de um lado, a verdade ela dizia: meu pai, o senhor me viu nascer, mas nunca me considerou. 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E nesse momento, dos olhos da menina, uma lágrima rolou. Mas ela continuou seu pensamento e, mesmo chorando, ainda falou: eu podia muito bem ter nascido menino, talvez tenha sido esse o erro do meu destino, que eu acho que ele não me ajudou. Mas agora eu vejo que ter nascido a sua filha foi mesmo um engano. Eu já tenho 12 anos e nunca ganhei um beijo e um abraço do senhor. E é com a alma ferida e com o coração queimando em brasa que eu vou embora desta casa. Eu vou sair de vez da sua vida. 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

sentado debaixo de uma árvore, admirando tudo aquilo que já foi seu. Foi quando ele recebeu o recado que ele ia ser dispensado, e no escritório da fazenda compareceu. Quando ele foi chegando, já foram lhe falando: já está pronta a papelada e só falta a assinatura do senhor. E ele, nervoso, já foi respondendo: fique sabendo, sua secretária, que tudo isso aqui um dia foi meu. E que no dia em que eu vendi essa fazenda, o comprador estava sabendo que eu ficaria aqui trabalhando de empregado, e o corretor me avisou que ele tinha concordado. Disse que ele morava em outro estado, sendo que na verdade eu ainda nem o conheço, porque nem sequer aqui ele nunca apareceu. E pode

que sou a proprietária dessa fazenda e você é meu empregado. Nisso, ele abaixou a cabeça e ficou calado, mas depois respondeu: eu nunca na minha vida me senti tão humilhado. Pode me dar a papelada que eu assino minha demissão. Eu prefiro pegar a estrada do que ter que chamar uma mulher de meu patrão. Aí ela tirou da gaveta os papéis e uma caneta e colocou na sua mão. Depois que ele assinou, ela então se levantou e disse assim para ele:

dizendo: por que é que o senhor está aí parado chorando, enquanto a minha mãe também chora lá de dentro te olhando? Eu nunca vi ela maltratar o empregado, mas o senhor pode ficar sossegado e não precisa chorar mais não, que ela já tá vindo aí e na certa vai me pedir perdão. E ele, quando viu ela se aproximando, já foi dizendo: eu não preciso do seu consolo e muito menos do seu perdão. 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

0: vida finalmente fez sentido. Daqui a pouquinho, Noite da Onda.
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0: Onda Livre, boa noite. A partir de agora tem eu, Thiago Marquezine.
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0: E aí, tudo bem com você? Uma ótima noite de domingo, bom fim de semana pra você ligado aqui na onda. Vamos juntos a partir de agora até a meia-noite pra deixar sua noite de domingo muito mais gostosa, né? Claro que pra mim fica ainda mais gostoso com você ligado aqui na onda, que vai fazer a melhor programação junto comigo. Bora começar? A Noite da Onda está no ar.

0: ese tempo. Eu não esqueço de
1: sucesso na programação da sua Noite da Onda. E a música não para, tem mais chegando por aqui, agitando seu fim de semana.

0: de você.
1: Fechando a minha primeira sequência da nossa Noite da Onda. Bora pro rapidíssimo intervalo, eu volto já já. 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
1: 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Já estamos de volta e a nossa Noite da Onda só tá começando. Por isso, bora de música.

0: fechando a minha primeira hora da nossa Noite da Onda. Vou fazer um rapidíssimo intervalo, um giro. Eu volto já, você não sai daí.
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0: Onda Livre, boa noite. Por aqui segue Thiago Marquezine. Vamos juntos até a meia-noite.
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0: Já estamos de volta, abrindo mais uma sequência com o melhor pra você da programação da Noite da Onda. Então, bora de música.

0: Sucesso, fechando mais uma sequência, hein? Bora pro break, eu volto já.
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0: 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Já estamos de volta. Essa é a sua Noite da Onda nesse domingão. Você tá na Onda Livre e tá com tudo.